0: Alô, amigos, alô, amigas, a Rádio Argentina ao Mundo, bem-vindos a mais um encontro em português pela emissora internacional da República Argentina. Sou Julieta Galvão e, como sempre, é um prazer estar aqui em contato com vocês no streaming da Rádio Nacional Argentina, www.radionacional.com.ar, onde podem nos acompanhar a qualquer momento, não apenas no síncrono, que acontece por sinal de segundas a sextas, de 8 a 9, horários de Buenos Aires, 11 a 12 horário UTC. Lembremos que também podem nos acompanhar com a onda curta, sintonizando as frequências da WRMI, que nos retransmite em diferentes dias e horários. E pedimos consultar a própria grade da emissora americana para conferir exatamente as retransmissões em que dias e horários acontecem, também em que frequências, e não apenas em português, mas em toda a nossa programação. Relatórios de recepção sempre são confirmados com um cartão QSL, versão eletrônica. Para tanto, não esqueçam de enviar eles para qslrae@gmail.com. E hoje, no segmento Cultura e Espetáculos, vamos ficar por dentro das novidades das artes, da música, do teatro, do cinema aqui na Argentina. Para começar, vamos falar de Gustavo Santaolalla, vencedor do Oscar em duas oportunidades e que depois de assinar a música de Princípio de Éxtasis, balé inspirado no Aleph do escritor Jorge Luis Borges, voltou ao Teatro Colón com o Rococó Tour, celebrando um emblemático álbum lançado em 1998. Também hoje vamos celebrar o aniversário de Amelita Baltar, voz inconfundível do tango, musa de Astor Piazzolla e eterna intérprete da Balada para um Louco. E para fechar, teremos um novo capítulo de Sabores da Argentina. Hoje vamos passear pelas tradicionais pizzarias da Avenida Corrientes, onde reinam a pizza al molde, a fugaceta e a inseparável faina. Mas chega de tanta introdução e hoje, como acompanhamento técnico de Juliana Espatafora, passemos então já para o nosso programa. E vamos primeiramente ao tempo nesta quinta-feira, 24 de setembro, com dados do Serviço Meteorológico Nacional. Aqui na cidade de Buenos Aires, amanhã começa fresquinha, mínima de 11 graus e máxima de 23. Céu parcialmente nublado, vento do norte e nada de chuva. Quem está em Bariloche, lá já na Patagônia, precisa do guarda-chuva. A previsão é de chuva forte à tarde, ventos que podem passar dos 40 km por hora e temperaturas entre 4 e 12 graus. E bem ao sul, em Ushuaia, o dia começa abaixo de zero e a máxima mal chegará aos 5 graus. Já no norte do país e no oeste, o calor dá as caras. Em Misiones, no nordeste, sol pleno com mínima de 12 e máxima de 27. Em Jujuy, noroeste, os termômetros vão de 7 a 28 graus, sem chuva. E em Mendoza, a região oeste da Argentina, a máxima pode chegar aos 32. E passamos então para a sessão dedicada a comentar novidades da agenda cultural do nosso país. Começamos falando em dança. O balé estável do Teatro Colón, dirigido por Júlio Boca, estreou nesta temporada o espetáculo Princípio de Éxtasis, uma criação encomendada especialmente pelo teatro e inspirada em El Aleph, o Aleph, conto de Jorge Luis Borges. A obra, em dois atos, tem coreografia do espanhol Gojo Monteiro, música original de Gustavo Santaolalla, cenografia do artista visual Eduardo Basualdo e a voz do ator Ricardo Darín, narrando fragmentos do conto e de poemas de Borges. A produção segue em cartaz nesta semana no principal Teatro Lírico de Buenos Aires. O projeto é notável porque parte do zero, diferente da maior parte do repertório clássico de balé, que chega já coreografado a partir de obras com séculos de existência. Princípio de Éxtasis nasceu inteiramente dentro do Teatro Colón, reunindo pela primeira vez, no mesmo palco, nomes centrais da música, do cinema e da literatura argentina contemporânea. A estreia também marca um ano simbólico. Em 2026, se completam 4 décadas da morte de Jorge Luis Borges e o Balé Estável celebra o seu primeiro centenário de existência. Para Júlio Boca, o diretor do Teatro Colón, a peça representa um passo deliberado rumo à criação de repertório próprio e contemporâneo, capaz de projetar internacionalmente a companhia. É um raro encontro entre a literatura fantástica argentina e a linguagem da dança, reafirmando o Teatro Colón como um dos grandes laboratórios culturais do país. Na sequência, escutamos a notícia da estreia e as vozes do diretor do Teatro Colón, Júlio Boca, e o compositor Gustavo Santaolalla.
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0: Continuamos ahora hablando en teatro. O Fundo Nacional das Artes anunciou os vencedores do concurso de Dramaturgia 2026, certame que distribui 6 milhões de pesos em prêmios para autores teatrais argentinos. O primeiro prêmio, de 3 milhões de pesos, foi para Ignacio Apolo, daqui de Buenos Aires, pela peça Los Acantilados, uma obra que atravessa 3 gerações de uma mesma família, a partir da história recente do nosso país. O terceiro prêmio coube a Juan Cruz Bergondi Mazzarossi, aqui também da cidade de Buenos Aires, e pela peça Quando Chega el Fin del Mundo. O júri foi integrado pelos dramaturgos Patrícia Soares, Walter Jacob e Emílio Dionisi. O concurso é uma das principais iniciativas de fomento à escrita teatral no país, voltada a reconhecer autores que ainda não têm as suas obras montadas em grandes palcos. Segundo o próprio júri, Los Acantilados se destaca por assumir riscos narrativos e estruturais sem perder densidade emocional, enquanto o texto, premiado em terceiro lugar, rompe com a linguagem dramática tradicional para propor uma interpretação mais poética. Prêmios como este cumprem um papel decisivo na Argentina, sustentam financeiramente a criação de novos textos dramáticos num momento de forte retração orçamentária no setor cultural. Acostumam ser a porta de entrada de muitos autores para montagens futuras em teatros públicos e independentes de todo o país. Falamos agora agora em música e voltamos a falar no compositor e músico argentino Gustavo Santaolalla, que mencionamos logo ao início do segmento com a peça do Teatro Colón. Pois bem, voltamos a falar nele e também no Teatro Colón, porque ele se apresentou na última segunda-feira, dia 21 de setembro, nesse espaço, num espetáculo que percorreu as diferentes fases da sua trajetória na música latino-americana. O show, com ingressos muito econômicos, ocorreu pouco depois de o próprio Santaolalla assinar a música original do ballet Princípio de Êxtasis, também no Colón, que já comentamos há apenas uns minutos. E o que fez a semana um marco especial na relação do compositor argentino como principal teatro lírico do nosso país. Duas vezes vencedor do Oscar de Melhor Trilha Sonora por Brubeck and Mountain e por Babel, Santaolalla é uma das figuras mais influentes da música popular argentina e latino-americana das últimas décadas, com passagem marcante pelo rock nacional através de bandas como Arco-Íris e Later, como produtor de nomes centrais do rock em espanhol. A sua apresentação no Teatro Colón, um espaço historicamente reservado para a música clássica e a ópera, reforça o movimento mais amplo da instituição de abrir o seu palco a repertórios populares e contemporâneos. Para o público, a apresentação representou a oportunidade de ouvir, num só evento, décadas de canções que atravessaram o cinema, o teatro e a música popular argentina. Aproveitamos também nós aqui para voltar a escutar então o grande Gustavo Santaolalla, a seguir na música que ele compôs para o filme Segredo na Montanha e que lhe valeu um Oscar a melhor música original.

E passemos agora então para outra matéria que tem a ver com as artes visuais. O Museu Nacional das Belas Artes, aqui da nossa cidade de Buenos Aires, inaugurou nesta segunda-feira a exposição Goya em Buenos Aires, Tapizes das Coleções Reais, com a presença do secretário de Cultura da Nação, Leonardo Cifelli. A mostra reúne peças de grande formato desenhadas pelo pintor aragonês Francisco de Goya, provenientes do Patrimônio Nacional da Espanha, e poderá ser visitada até dia 17 de janeiro do ano que vem. A relação do Museu Nacional das Belas Artes com a obra de Goya remonta à própria fundação do museu. Já em 1906, o seu primeiro diretor, Eduardo Esquiafino, havia adquirido na Europa um conjunto inicial de gravuras do artista espanhol. A chegada dessas tapeçarias históricas, originalmente concebidas como modelos têxteis para a corte espanhola, representa uma oportunidade rara para o público argentino de observar de perto uma faceta menos conhecida da produção de Goya, geralmente associada às pinturas e gravuras. Exposições internacionais desse porte reforçam, claro, o papel do Museu Nacional das Belas Artes de Buenos Aires como um dos museus de referência na América Latina para a arte europeia, além de ampliar o diálogo cultural entre Argentina e Espanha, num ano marcado por outras itinerâncias artísticas relevantes entre os dois países. É a vez agora de falar em cinema. A cidade de Olavarria, na província de Buenos Aires, sediou entre os dias 17 e 20 de setembro a quarta edição do Festival Latino-Americano de Cinema de Olavarria, que reuniu 42 produções de 8 países diferentes. O evento teve entrada livre e contou com um sistema de votação digital do público, além de um júri especializado encarregado de definir os principais prêmios à mostra. O festival vem se consolidando como um dos poucos espaços do interior da província de Buenos Aires dedicados exclusivamente ao cinema latino-americano, oferecendo uma vitrine para produções que dificilmente chegam aos circuitos comerciais tradicionais. Ao concentrar filmes de 8 países em poucos dias, a mostra funciona como um panorama condensado da produção audiovisual da região, dando visibilidade tanto à produção local quanto à produção regional. A votação aberta do público, por sua vez, também reforça o caráter participativo do evento, aproximando a comunidade local da produção cinematográfica latino-americana contemporânea. E começa neste 23 de setembro a 32ª edição do festival Guitarras del Mundo, Violões do Mundo, um dos maiores encontros de violão do planeta. Até dia 4 de outubro, o evento vai levar música a mais de 30 sedes em diferentes pontos da Argentina, de Buenos Aires a Cafayate, a San Miguel de Tucumán, Rosario, Santa Fe e San Juan, com shows de entrada livre e gratuita, reunindo músicos argentinos e estrangeiros. A abertura aconteceu no Salão Felipe Vallese, aqui em Buenos Aires, com apresentações de Carlos Moscardini, do japonês Yasuki Hiura e da dupla formada por Norberto Pedreira e Osvaldo Belmonte. Esta edição será dedicada à memória do violonista argentino Roberto Aucel, falecido neste ano, e que foi uma figura central do violão argentino contemporâneo. O Festival Violões do Mundo nasceu por iniciativa do violonista, compositor e professor Juan Falú, e hoje é organizado como apoio da UPCN, um sindicato de trabalhadores da Administração Nacional, e com apoio também da Secretaria de Cultura. A sua marca é o federalismo. Ao longo de mais de 3 décadas, o evento se consolidou por fazer os músicos circularem pelo país inteiro, levando o instrumento a públicos de várias gerações. Juan Falú, ele próprio, é considerado um dos maiores violonistas argentinos da atualidade.
Ganhador do Prêmio Nacional de Música e do Prêmio Clarim, com décadas de carreira internacional em mais de 30 países, ele é também docente e uma referência fundamental na música popular argentina, sendo hoje o diretor artístico do festival que ele mesmo criou. Na sequência, aproveitamos então para escutar Juan Falú numa música intitulada Cueca La Diagonal.

E continuamos falando em música. O guitarrista David Lebón e o multi-instrumentista Pedro Aznar voltaram a se apresentar juntos no último sábado 12 de setembro, no Movistar Arena de Buenos Aires, revivendo o repertório da Cerujirán, um dos grupos mais influentes do rock argentino. O show integra a turnê Cerujirán por Lebón e Aznar, que já esgotou 6 apresentações na capital e ganhou uma 7ª data marcada para o dia 20 deste mês, no mesmo estádio. Cerujirán nasceu no final dos anos 1970, reunindo Charly García, David Lebón, Pedro Aznar e Oscar Moro, numa proposta que misturava rock progressivo, jazz e canção popular argentina, em plena ditadura militar. A banda gravou apenas 5 discos, mas se tornou referência obrigatória da música em espanhol, com faixas como Seminare e Canção de Alicia en el País. Hoje, sem Charly García e com Moro já falecido, o reencontro de Lebón e Aznar funciona como um resgate afetivo dessa obra. Públicos de várias gerações lotam Movistar Arena para ouvir ao vivo canções que atravessaram décadas, confirmando que o legado do grupo continua vivo e conquistando novos ouvintes na Argentina de hoje. Desse encontro, escutamos o registro da música Mundo Agradável.

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4: E vamos falar hoje, dentro da sessão das atas comemorativas, numa intérprete argentina chamada Melita Baltar, que desde o início da sua carreira como cantora folclórica, se destacou pela sua voz e pelo talento dramático das suas interpretações. Em 1968, a Melita Baltar iniciou seu longo e frutífero relacionamento como compositor de tango Astor Piazzolla, com quem estrelou a sua ópera Maria de Buenos Aires, escrita a parceria com Horácio Ferrer. Piazzolla e Ferrer encontraram em Melita Baltar a intérprete ideal e ela passou a estrear mais de 30 obras escritas por eles, marcando um período histórico na música popular argentina, que culminou com a versão por eles registrada da peça Balada para Loco. A sua carreira bem-sucedida, que além de cantar, incluía atuação em teatro, em TV e em cinema, continuou uma vez separada de Piazzolla, tanto aqui na Argentina quanto em turnês contínuas que a levaram regularmente a vários países europeus e latino-americanos e aos Estados Unidos. Então, no dia em que ela está fazendo anos, aproveitamos para escutar esse registro, hoje considerado histórico, da música de Astor Piazzolla e Horácio Ferrer, Balada para Loco.
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E bem-vindos aos Sabores da Argentina, o segmento em que exploramos os sabores que contam a história de uma nação, uma deliciosa mordida de cada vez. E hoje vamos percorrer a rota das pizzarias na Avenida Corrientes. E fazemos hoje um mergulho profundo, coberto de queijo, numa das capitais culinárias definitivas da América do Sul. Estamos caminhando pela Avenida Corrientes, aqui em Buenos Aires, uma rua famosa pelos seus cartazes de teatro em neon, livrarias que funcionam até meia-noite e vida noturna agitada. Mas enquanto os guias de viagem convencionais vão direcionar o turista diretamente para os bifes e o vinho Malbec, os locais sabem que o verdadeiro coração pulsante de Buenos Aires, da meia-noite na Avenida Corrientes, bate dentro de uma forma de pizza. Hoje embarcamos na lendária Rota das Pizzarias de Corrientes. Esqueça tudo o que você sabe sobre fatias delicadas e finas ao estilo napolitano ou as fatias dobráveis da Rua de Nova York. A pizza argentina, ou pizza porteña, é a sua própria criatura gloriosa e indulgente, definida por massas altas, molhos discretos e uma abundância quase absurda, em forma de avalanche, de mozzarella derretida. Entender por que a pizza se tornou um gigante cultural em Buenos Aires, é preciso observar a enorme onda de imigração europeia que transformou a Argentina entre 1880 e a Primeira Guerra Mundial. Mais de 4 milhões de imigrantes chegaram ao país nesse período, e a grande maioria era de italianos, vindos majoritariamente de Gênova, Nápoles e Campania. Eles não trouxeram apenas a sua língua e os seus costumes, trouxeram as suas tradições de panificação. Mas quando as padarias italianas se instalaram na América do Sul, encontraram um continente rico em fartura agrícola. E o trigo aqui era barato, o leite era abundante e o gado estava em toda parte. Os imigrantes pegaram seus pães chatos tradicionais, ampliaram a massa, quadruplicaram o queijo e criaram algo singularmente argentino. Antes de entrarmos em nossa primeira pizzaria, vamos falar sobre a mecânica e os estilos da pizza porteña. Tem três estilos principais de massa que você encontrará aqui em Buenos Aires. O rei absoluto da Avenida Corrientes é a pizza al molde, ou pizza de forma. Essa massa é assada em formas metálicas de bordas altas, dentro de fornos enormes e rugindo de calor. A massa usa significativamente mais fermento do que as suas ancestrais europeias e passa por um processo de fermentação mais curto, resultando numa base espessa esponjosa, aerada e profundamente reconfortante, quase como uma focaccia salgada. A parte de baixo, frita levemente no óleo vegetal ou na banha que reveste a forma, dando a ela uma crocância dourada que sustenta bem coberturas pesadas. E o segundo estilo é a media massa, ou massa média, que fica no meio termo entre a pizza de forma e a massa fina. E o terceiro estilo é justamente a pizza alla piedra, ou pizza assada na pedra. Este é um estilo mais fino e crocante, assado diretamente sobre a base do forno, resultando numa massa mais próxima das tortas italianas clássicas, embora ainda coberta com uma generosidade distinta à argentina. E depois, os três tipos de clássicos de massa têm a filosofia do molho. Se você perguntar para um pizzaiolo italiano, ele vai insistir em tomates San Marzano amassados simplesmente com sal e manjericão. Aqui na Avenida Corrientes de Buenos Aires, o molho desempenha um papel secundário. Os porteños, em geral, têm pouca tolerância para temperos pesados ou alta acidez em seu molho de tomate. O molho aqui é suave, levemente temperado com orégano ou um toque de alho e usado com moderação, muitas vezes pincelado sobre a massa antes de assar apenas para adicionar umidade e um toque de doçura.
O renomado escritor gastronómico ítalo, nacido aquí, mas que desempeña aquí en Argentina su trabajo, Pietro Sorba, observa aquí como o molho de tomate es usado de forma sutil. Muitas pizzarias tratam o seu molho como a sua assinatura pessoal, uma mistura secreta de tomates enlatados ou frescos, cozidos ou crus, que sutilmente distingue um estabelecimento de outro. E o que nos leva para a verdadeira estreia do show, que é o queijo. Se uma pizzaria em Buenos Aires economiza na mozzarella, ela não sobrevive à temporada. A expectativa local é de pura e genuína decadência. Uma única pizza de tamanho médio em Corrientes pode facilmente carregar de meio quilo a quase 1 quilo inteiro de mozzarella de leite de vaca. Não é a mozzarella de búfala, padrão na Campania, é uma mozzarella local de alto teor de gordura e baixa umidade que derrete num cobertor pegajoso e elástico que literalmente escorre pela borda da massa. E já então, com toda a informação necessária, comecemos o nosso itinerário, que é na parada número 1, o Palácio da Pizza, localizado na Avenida Corrientes, número 1381. Fundado em 1935, este estabelecimento é uma cápsula do tempo, com seus pisos de terrazzo, painéis de madeira nas paredes e o atendimento à moda antiga dos garçons. Embora façam pizzas clássicas de mozzarella incríveis, a sua especialidade absoluta de destaque é algo raramente visto fora da Argentina: a pizza de acelga e molho branco. Sim, me escutou bem: pizza de acelga com molho branco. Eles pegam uma massa espessa de forma, cobrem com acelga refogada, adicionam um molho de creme aveludado e gostoso, o bechamel, e finalizam com mozzarella assada e uma pitada de noz moscada. Parece pesado, mas o amargor terroso da acelga verde corta a untuosidade do molho branco da bechamel, tornando ela um legendário prato de conforto. Continuando a avenida abaixo, em direção ao brilhante Obelisco Central, chamamos a parada número 2, Las Cuartetas, na Avenida Corrientes, ao número 838. Funcionando desde 1932, esse salão de história de pizza recebeu o seu nome do lendário poeta Alberto Vacarezza, que costumava se sentar às mesas escrevendo poemas de quatro versos, chamados justamente de As Quartetas, em guardanapos de papel enquanto ele jantava. No Las Cuartetas, você precisa experimentar o ritual definitivo da Rua Porteña. Pedir uma fatia da clássica mozzarella junto com uma fatia de fainá. Por sinal, a fainá é a adaptação argentina da farinata ligure, uma panqueca chata e dourada feita de farinha de grão de bico, água, azeite de oliva e bastante pimenta preta. Você pega a fatia triangular de fainá, coloca ela diretamente sobre a sua fatia fumegante e derretendo de pizza de mozzarella e morde ambas simultaneamente. E a nossa terceira parada nos leva para as raízes históricas da inovação da pizza argentina, Banchero. Embora a filial da Banchero na Avenida Corrientes tenha aberto em 1967, a sua história começou décadas antes, no vibrante bairro portuário de La Boca. Em 1932, o imigrante genovês Juan Banchero e os seus filhos abriram a sua pizzaria e apresentaram uma receita que mudou para sempre a gastronomia argentina, a fugazzeta. Para entender a fugazzeta, primeiro é preciso conhecer a fugazza. Imigrantes italianos de Gênova trouxeram a focaccia com lecipolle, um pão chato coberto com azeite de oliva e cebolas fatiadas e adocicadas. Agustín Banchero teve a ideia brilhante de pegar esse pão chato de cebola, dividir a massa horizontalmente, recheá-lo no centro com um bloco enorme de queijo de baixo teor de gordura,
ou mozzarella macia, selar as bordas e empilhar uma montanha de cebolas doces cruas, finamente fatiadas por cima, temperadas com orégano e azeite de oliva. Quando assada num forno intenso, as cebolas por cima se carbonizam suavemente.

resta ainda a parada número 4 do nosso itinerário pelas pizzarias mais históricas da Avenida Corrientes de Buenos Aires, onde o titã indiscutível é Guerin. Fundado em 1932 pelos imigrantes italianos Franco Malvezzi e Guido Grondona, o Guerin é uma instituição que opera numa escala que desafia a crença. Atendendo milhares de clientes diariamente, o Guerin queima lenha nativa de quebracho em seus enormes e históricos fornos de tijolo. O calor seco e a fumaça sutil de madeira conferem um aroma distinto às suas massas espessas de pizza al molde. Ao entrar na Guerin, você testemunha dois mundos distintos. Na parte de trás e no andar de cima, fica uma sala de jantar com mesas, mas bem na frente da loja, transbordando para a calçada, está o balcão, o setor de pizza al passo. Ali, frequentadores de teatro, trabalhadores de escritório, notivagos e taxistas ficam cotovelo a cotovelo gritando pedidos para atendentes ágeis que lançam fatias em pratos de metal em segundos. Na Guerin, o pedido essencial é a pizza napolitana. E na Argentina, napolitana não significa uma massa fina napolitana com manjericão fresco. Uma pizza napolitana argentina é construída sobre uma massa de forma espessa e dourada, carregada de mozzarella, coberta com espessas fatias transversais de tomates vermelhos frescos, fortemente polvilhada com orégano seco, alho fresco, que está bem picado, um fio de azeite de oliva extra virgem e azeitonas verdes. As fatias de tomate frescas e suculentas cozinham apenas o suficiente no forno para adoçar. E contrabalançando o pesado manto, desse modo, de queijo com alho. É marcante, vibrante e incrivelmente saborosa. Ao terminar a sua rota de pizzas pela Avenida Corrientes, o costume determina que nenhuma noite fora em Buenos Aires está completa sem uma sobremesa. Os locais costumam encerrar uma maratona de pizzas salgadas com uma parada na Caldore para um sorvete artesanal, renomado pelo seu sorvete de doce de leite cozido, ou um chocolate quente com churros crocantes na clássica confeitaria La Giralda, fundada em 1951. A cultura da pizza da Avenida Corrientes é mais do que apenas comida de conforto. É um reflexo vivo da história dos imigrantes na Argentina, uma culinária construída sobre generosidade, hospitalidade calorosa e um amor inabalável por momentos compartilhados ao redor de uma mesa. Para encerrar, escutamos um clássico do blues local que homenageia a pizza, o vinho moscato e a farinata da Avenida Corrientes. A música é da banda Memphis La Blusera e é ela que escutamos a seguir.

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6: Amigas e amigos, agora já de encerrar o encontro desta quinta-feira em português para a Argentina ao Mundo, um programa que fizemos, como sempre, com muito carinho, com muito prazer e que transmitimos em www.radionacional.com.ar no streaming da Rádio Nacional Argentina e que vocês podem acessar a qualquer momento. Também podem acompanhar toda a nossa programação na onda curta, gentileza da WRMI, que nos retransmite lá do sul dos Estados Unidos em diferentes frequências, dias e horários. Aqui estivemos Julieta Galvão na locução e Juliana Espatafora na operação técnica. Muito obrigada, um muito bom dia e até amanhã.

0: Buenas, alô amigos da Argentina, ao mundo, bem-vindos a mais um encontro português pela emissora internacional da República Argentina. Sou Julieta Galvão e, como sempre, é um prazer estar aqui em contato com vocês no streaming, no síncrono, em www.radionacional.com.ar, onde podemos nos encontrar de segundas a sextas-feiras, de 8 a 9, horário de Buenos Aires, 11 a 12, UTC. Também lembrem que nesse mesmo endereço na web, vocês podem acessar a qualquer momento toda a nossa programação, além de conteúdos avulsos, preparados especialmente para divulgar informações e conteúdos vinculados à nossa vida aqui na Argentina. Também lembremos que podem sempre tentar nos acompanhar utilizando os celulares. Podem procurar o app da Rádio Nacional Argentina, o app da RAE Argentina Mundo ou também o app da Rádio Garden. E ainda podem tentar também a escuta na onda curta, a gentileza da WRMI, que nos retransmite em diferentes frequências, dias e horários lá no sul dos Estados Unidos. Relatórios de recepção sempre são confirmados com o cartão QSL, versão eletrônica. Para tanto, os informes devem ser encaminhados para qslrai@gmail.com. E lembrem também, os senhores existas, que às terças e sextas-feiras temos o programete especial, o dx.com.ar, que prepara o especialista Arnaldo Slay. Começamos falando em cinema. O documentário argentino Buscando a Shakespeare conquistou o prêmio do público ao melhor documentário no 28º Festival Internacional de Cinema de Punta del Este, no Uruguai, um dos principais eventos cinematográficos da América Latina. Coproduzido e protagonizado por Mariana Sagasti e dirigido pelo argentino Gustavo Garzón, com Daniel Andrés Werner, o filme explora de maneira envolvente as questões em torno da identidade e da autoria das obras atribuídas a William Shakespeare. A narrativa mistura entrevistas com especialistas e artistas de diferentes países, além de reflexões sobre a interpretação teatral, reunindo vozes que dialogam como legado do dramaturgo e a polêmica que ainda hoje cerca a sua figura. A premiação aconteceu na emblemática Sala Cantegril, onde o público demonstrou grande interesse pela obra, tornando uma das sessões mais concorridas do festival. Durante a cerimônia, Sagasti e Werner agradeceram o reconhecimento e destacaram a importância de incluir o filme na competição ibero-americana de documentários, reforçando assim o impacto cultural do projeto. O acolhimento entusiasta do público não só celebra o esforço criativo da equipe argentina, como também sinaliza um percurso promissor para a circulação da obra em outros festivais e espaços culturais da região e possivelmente também a nível internacional. Esse reconhecimento no Festival de Punta del Este confirma o interesse contínuo por projetos documentários que exploram temas literários, históricos e artísticos com sensibilidade e profundidade. Na sequência, escutamos o trailer do documentário argentino premiado, então, recentemente no Festival Internacional de Cinema de Punta del Este.
1: The idea that the man from Stratford wrote the works is built on foundations of sand.
2: El problema es que no hay ningún manuscrito, no hay ninguna evidencia.
3: The great masters always hide themselves.
4: Ellos construyen toda la vida de William Shakespeare.
5: Nobody knew a playwright for William Shakespeare during his lifetime.
6: Do you really believe that the actor from Stratford-upon-Avon could write these brilliant works?
7: No parece ser la misma letra.
8: No parece ser la misma letra.
9: Tiene que tener ciertas características especiales. Cualquiera lo puede hacer.
10: Yo creo que no cualquiera puede hacer Shakespeare.
11: Being an actor is a bit like being a waiter in a restaurant. You're the one serving the food to the people.
12: Porque si no crees en los fantasmas, no haga Shakespeare.
13: Yo no creo que sea casual el dato que era actor.
14: Imagine a world with no Macbeth.
15: I don't believe Shakespeare was writing about his own experiences.
16: Es el inventor de las conductas.
17: All the evidence they do have doesn't really match the plays.
18: No había actores ahí, no lo conocían este tipo.
19: Maybe the whole visible world
5: is all faked.
18: Hay mucho simbolismo masónico.
5: He was an investor. He was a businessman.
3: Shakespeare was Francis Bacon.
1: To make Shakespeare be who you want him to be.
19: Entre un tipo dice ser o no ser.
20: To be or not to be. That is the question.
0: El cinema argentino está de luto por la muerte de Juan Carlos de Sanso, un de los realizadores más importantes e influentes de su generación, quien falleció a los 88 años, dejando un legado que atravesó décadas y marcó la historia del cinema nacional. De Sanso inició su trayectoria en la década de 1960 como director de fotografía, colaborando en filmes emblemáticos que se tornaron ícones de la cinematografía argentina, y a partir de los años 1980 pasó a dirigir sus propios longas, explorando con profundidad temas sociales y políticas y políticos en obras que dialogaban con la realidad del país. Entre sus trabajos más lembrados están títulos como Eva Perón, El Polaquito y En Retirada, filmes que no apenas demostraron su dominio técnico, mas también su sensibilidad para retratar personajes y contextos humanos complejos. Além de director, Juan Carlos de Sanso también fue roteirista y cineasta con olhar único, combinando estética visual marcante con narrativas que frecuentemente refletían los dilemas sociales de diferentes épocas. A su versatilidad y contribución técnica, desde la fotografía hasta la dirección, consolidan él como referencia dentro y fuera del circuito argentino. 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E passamos agora a falar em música. O clássico LP de tangos, Te Acordás Polaco, de Roberto Goyeneche e Aníbal Troilo, acaba de ser reeditado em vinil pela Sonic Music. A edição recupera esta gravação de 1971, reforçando a sua importância histórica e musical dentro do repertório do cantor Roberto Goyeneche, considerado um dos maiores intérpretes do tango argentino. A iniciativa integra também o lançamento em plataformas digitais, sem adições ou faixas extras, de cerca de 20 discos que Roberto Goyeneche gravou como solista para a RCA entre 1967 e 1985, um período essencial da sua carreira. Essa atualização do catálogo coincide com as celebrações pelo centenário do nascimento de Goyeneche, apelidado de El Polaco, um ícone do gênero pela sua voz única e estilo interpretativo marcante. A reedição do vinil traz um resgate cultural significativo em um momento no qual o suporte analógico volta a ganhar protagonismo entre colecionadores e apreciadores da música de época, valorizando não só o conteúdo sonoro, mas também o formato físico que marcou gerações anteriores. Esse lançamento celebra a obra de um dos maiores nomes do tango argentino, destacando a duradoura influência de Roberto Goyeneche e o seu legado artístico através de uma peça discográfica histórica que agora pode ser redescoberta tanto em vinil quanto em plataformas modernas. Na sequência, então, escutamos a primeira música desse histórico LP, o tango En Esta Tarde Gris. Y es claro, para la orquesta de Aníbal Troilo y el cantor Roberto Goyeneche.

continuamos falando de música, mas mudamos de gênero. O Cosquín Rock reafirmou em 2026 a sua condição de um dos maiores encontros musicais da América Latina, transformando a província de Córdoba, especialmente o Vale de Punilla, aqui no, na área central da Argentina, num epicentro cultural e econômico durante o verão. De acordo com dados divulgados pela imprensa local, o festival Cosquín Rock gerou um forte impacto financeiro na região, mobilizando milhões em hospedagem, transporte, gastronomia e serviço, além de atrair público de diversas províncias argentinas e também do exterior. O Cosquín Rock é um dos maiores e mais tradicionais festivais de música da Argentina, realizado anualmente na província de Córdoba desde o ano 2001. Conhecido por reunir grandes nomes do rock nacional e internacional, o evento também incorpora estilos como pop, indie, rap e música eletrônica, atraindo públicos diversos. Com vários palcos, estrutura robusta e um clima de celebração cultural, o Cosquín Rock se tornou um ícone do verão argentino e um ponto de encontro para amantes da música ao vivo. Aproveitando o feriadão de carnaval, o evento voltou a demonstrar a fidelidade do seu público. Uma parcela significativa adquiriu ingressos com meses de antecedência e muitos espectadores já participaram de várias edições, consolidando um vínculo afetivo que atravessa gerações. Essa conexão se refletiu também na diversidade do line-up, que reuniu grandes nomes do rock e da música urbana. Entre os destaques estiveram bandas consagradas como Divididos e Babasónicos, além da presença internacional da banda uruguaia No Te Va a Gustar.

acabamos de escutar a banda de rock argentina Divididos, de longa trajetória no cenário do festival Cosquín Rock, cuja última edição, como acabamos de comentar, voltou a mostrar o seu poder de convocação. Porém, a nova geração também marcou território com artistas como Woz, evidenciando a convivência entre tradição e renovação.

Acabamos de escutar Assim Nomás, do jovem Woz, um dos representantes mais populares da chamada música urbana aqui na Argentina. E a permanência média de vários dias na região ampliou o alcance do festival de Corquín, o festival de rock que estamos comentando, que teve uma última edição agora no feriadão de carnaval, confirmando a sua permanência nos gostos do público que preferem a música do rock ou ritmos mais urbanos. E esta permanência transformou o alcance do festival em um motor turístico e também em um símbolo de identidade cultural. Mais do que uma sucessão de shows, esta edição de Cosquín Rock 2026 se consolidou como um fenômeno social que transcende fronteiras, unindo públicos diversos, sob a mesma paixão pela música ao vivo e reafirmando seu papel central na cena cultural argentina. Encerramos então este comentário escutando mais uma música. Agora, a da banda internacional convidada para esta edição do Festival de Rock Corquín. A banda é a uruguaia No Te Va a Gustar e o nome da música é Una Triste Melodía.

E bem-vindo aos Sabores da Argentina, o segmento em que exploramos os sabores que contam a história de uma nação, uma deliciosa mordida de cada vez. Hoje vamos falar sobre um clássico que você encontrará em qualquer lugar do país, das mesas familiares até os melhores restaurantes. Hoje cozinhamos a nossa tradicional torta galega.

Poucos países foram moldados pela imigração de forma tão profunda quanto a Argentina. E poucas cozinhas contam essa história de maneira tão viva. Entre os milhões de europeus que chegaram entre o fim do século XIX e o início do XX, os espanhóis formavam um dos maiores grupos. Eles trouxeram a sua língua, as suas tradições e, é claro, as suas receitas. Pratos que antes pertenciam às cozinhas da Galícia, da Andaluzia ou do País Basco foram ganhando nova vida do outro lado do Atlântico. E um desses pratos é a torta galega, ou empanada gallega, como é chamada na própria Espanha.

Na Galicia, a empanada gallega era uma torta grande e rústica, dourada, folhada e recheada com atum, cebolas e pimentões. Era assada em formas retangulares e cortada em pedaços generosos para compartilhar em festas ou reuniões de família. Quando os imigrantes galegos se estabeleceram em Buenos Aires, ou também em Rosário e nas cidades portuárias ao longo da costa atlântica, adaptaram as suas receitas aos ingredientes e costumes locais. Com o tempo, a torta galega ficou menor, mais redonda e prática, um prato perfeito para o almoço ou o jantar do dia a dia. Nas casas argentinas de hoje, é aquele tipo de comida que resolve tudo, rápida de preparar, saborosa e muito reconfortante. A massa de pão tradicional foi substituída por uma massa mais leve e macia, e os recheios se diversificaram além do peixe. Hoje é comum encontrar versões como espinafre, presunto e queijo, frango ou misturas vegetarianas. Mesmo assim, a versão com atum continua sendo a mais fiel às origens espanholas. A influência espanhola na culinária argentina vai muito além da torta galega. A tortilha de batatas, ou omelete de batatas, virou um clássico presente em todos os cafés e mesas argentinos. Os churros, trazidos da Espanha, se transformaram em tradição litorânea, especialmente em cidades como Mar del Plata ou Villa Gesell, onde costumam ser recheados com doce de leite. Até o puchero, um ensopado típico argentino, tem raízes no cozido espanhol e evoluiu com carnes e legumes locais. Esses pratos representam mais do que uma troca culinária, contam uma história de adaptação. As famílias imigrantes recriavam os seus sabores como que encontravam nos mercados locais, misturando o antigo com o novo. Com o tempo, o que começou como receita espanhola, se tornou inconfundivelmente argentino.

Se você quiser trazer um pouco dessa história para a sua cozinha, experimente esta versão simples e deliciosa de torta galega com atum em lata. Você vai precisar de 2 massas de torta ou massa folhada, 2 latas de atum, 2 cebolas picadas, 1 pimentão vermelho também picado, 2 ovos cozidos picados, 2 colheres de sopa de molho de tomate e azeite, páprica, sal e pimenta a gosto. Para preparar, em primeiro lugar, refogue as cebolas e o pimentão no azeite até eles ficarem macios. Depois, adicione o atum, o molho de tomate, a páprica, o sal e a pimenta. Misture bem e deixe esfriar. Em terceiro lugar, forre uma forma com uma das massas. Espalhe o recheio e distribua por cima os ovos picados. Cubra com a outra massa, feche bem as bordas e pincele com ovo batido. Logo depois, asse em forno pré-aquecido a 180 graus centígrados por cerca de 30 minutos até dourar. Pode ser servida quente ou fria. É perfeita para o almoço, o jantar ou até para um piquenique. No fim, a torta galega é mais do que uma receita. É uma lembrança viva da imigração, um elo de conforto entre a Galícia e a Argentina. E a prova de que algumas das melhores refeições são também as mais simples.

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7: Ingresamos ya en Accesando un Nuevo Son Argentino, una producción de Hernán Espejo y a FM Nacional Rock para a Argentina o Mundo, que nos trae novidades da música pop, rock e eletrônica do nosso país. E hoje, em primeiro lugar, temos uma música chamada em espanhol No Bien Abran las Flores, da banda Eterna Inocencia e com a voz de Marina Fages. Pois é, No Bien Abran las Flores é o nome do primeiro corte do álbum de uma banda de hardcore melódico chamado Eterna Inocência. E se trata de uma nona gravação em estúdio, de uma carreira que já começou em 1995, com o álbum Puki Patin. Com o objetivo de gerenciar de forma independente, eles puderam viajar por países como Peru, Colômbia, Equador, Espanha e Suíça, se mantendo sempre fiéis à mensagem original da banda. Nesta ocasião, eles compartilham a canção com a artista Marina Fages, nos vocais e também em flauta. Vamos lá então e escutamos No Bien Abran las Flores.

Era Lucy interpretando uma música intitulada Ninho. E agora é a vez de... Olhem só o nome do álbum que vamos escutar. Alfonso Nacional de las Artes. É um jogo de palavras com o Fundo Nacional das Artes. É uma instituição daqui da Argentina de apoio aos artistas. Bem, Alfonso Nacional de las Artes é o título irônico do novo álbum do músico e artista plástico Alfonso Barbieri. Ele gravou 10 álbuns solo já, desde a sua estreia em 2001, com banda de sonido original para uma película que nunca se filmou, isto é, trilha sonora original para um filme que nunca foi filmado. Bem conhecido no cenário local pelo seu talento e criatividade, as suas canções, as de Alfonso Barbieri, foram executadas por grande variedade de músicos argentinos, como Adrián D'Argelos, de Babasónicos, Palo Pandolfo, Lisandro Aristimunio, Kevin Johansen e Hilda Lizarazo, entre muitos outros. Este novo álbum funciona em torno de um conceito. Posadas y el Perro é uma bela canção hipnótica com uma certa sonoridade que lembra o rock espacial alemão do início dos anos 70, dedicado a um cão chamado Huesos. Escutemos então essa música, Posadas y el Perro, a seguir.

No também os aplicativos do celular, o app da RAI, ou da Rádio Nacional Argentina, também o da Rádio Garden. Ainda podem também nos acompanhar utilizando a onda curta, a gentileza das retransmissões que faz a WRMI em diferentes dias, horários e frequências. Estivemos aqui, Julieta Galvão na locução, Walter Danesi na operação técnica. Muito obrigada, muito bom dia e até amanhã.